20 horas, 21 horas, melhor dizendo, e 13 minutos aqui em Santa Cruz do Sul, Rádio Terra Gaúcha, levando até vocês o programa Galpão do Dom Juvenes, que rodou nesse bloco musical. E a gente trouxe Xana Miller e também o Cristiano Quevedo em A Senhora, o General e o Cavalo, que foi lá para Florestópolis, no Paraná, para a Néia, esposa do Anderson. Muito obrigado pela parceria. Depois veio o Marco Lima, campeiro domador. Marcelo Rana, Romance da Correria. Tu vê o Romance da Correria, quando tu não ouve a letra, pensa que é algum romance. Agora não, mas era o romance dele com a Bombacha. E depois veio o Leonardo Charrua, Garganta Missioneira, e Kenil Dornelis, Percanteio. Esse foi o nosso bloco das 21 horas e 14 minutos. E nós continuamos com o Galpão de Dom Juvencio, trazendo a vida e o que foi essa grande figura dentro da Revolução Farroupilha, Antônio de Souza Neto. Pois sabe que lá depois, em abril de 1837, ele comandou a conquista de Caçapava, recebendo a adesão dos 900 homens da guarnição imperial, e ali comandada por João Cristóvão da Silva, apoderando-se de 15 peças de artilharia, 4 mil armas de infantaria e farta munição de boca e de guerra. Bom, com esse recurso possibilitaram a subsequente conquista de Rio Pardo. E a 30 do mesmo mês, levando o que o comandante militar da província, Marechal Barreto, respondesse a um conselho de guerra. Depois de Rio Pardo, em 30 de abril de 1838, junto a Davi Canabarro, Bento Manuel e João Antônio da Silveira, derrotou os legalistas comandados pelo Sebastião Barreto Pereira Pinto e os brigadeiros Francisco Xavier da Cunha e Bonifácio Calderon. Depois, em 18 de junho de 1840, acampado perto do Arroio do Velhaco, foi atacado de surpresa por Francisco Pedro de Abreu e perdeu diversos homens, inclusive o coronel José de Almeida, Corte Real,

dos melhores oficiais farroupilhas. Quer dizer, vejam que ele, em 37, conquistou Caçapava. Aí depois andou, como diz, depois em 30 do mesmo mês de 1937, ele faz o levante da província. Aí, no ano seguinte, 30 de abril de 38, junto com Davi Canabarro, Bento Manuel e João Antônio da Silveira, eles derrotaram os legalistas. E vejam só, e aí em 18 de julho de 40, quer dizer, 2 anos após acampado, ele foi surpreendido pelo Francisco Pedro de Abreu, e aonde perdeu um homem importante, que era como ser o seu braço direito, o coronel José Almeida da Corte Real, como para ele um dos melhores oficiais farroupilhas. Mas isso, como diz, faz parte da guerra em que ele estava metido. São 21 horas e 16 minutos, o momento em que a gente vai trazer a importância da música latino-americana do Rio Grande do Sul. E hoje nós vamos trazer esse grande músico, Gregório Molina, ele que é um cantor, violonista, autor e compositor. Gregório Molina, ele nasceu em Puerto Libertad, na província de Misiones, em 4 de janeiro de 1937. Ele iniciou seus estudos musicais com 11 anos, sob a tutela de maestro Valesco Castro, integrando uma orquestra que tocou diversos estilos musicais. Mais tarde, durante uma turnê por Misiones, o bandoneonista Damásio Esquivel, natural de Rosário, o convidou para uma audição e ele foi aceito no conjunto. A turnê prosseguiu por Assunção, Buenos Aires, no período em que Dom Damásio lhe deu a oportunidade de fazer suas primeiras gravações com o selo Pampa. Ele retornou na sua província, onde cumpriu serviço militar, o que interrompeu temporariamente sua carreira artística. Depois, em seguida, ele juntou seu grupo Los Posedeños, dirigido por Salvador Tialoy, pelo Tialoy Jara. Com esse grupo foi descoberto o Festival de Misiones pelos irmãos José e Antônio Preclin, que após ouvir tocar, recomendaram ao maestro Ernesto Montiel. No final da década de 60, integrou o Quarteto Santa Ana, onde permaneceu por 4 anos durante esse período. Realizou gravações de solos memoráveis, como Cambará, Ricardo e El Mosquito. Depois, em 64, ele foi convidado a juntar-se a Dom Mário del Transito Cocomarola, partilhando palcos e gravações com ele durante quase 5 anos, participando como guitarrista principal, cantor dos álbuns Caraí Chamamé, em Primeiro Chamamé, Postal Correntina, e nessas gravações formou-se um célebre duo com Lisandro Cáceres, nas faixas importantes. Aí, em 65, formou seu primeiro grupo, acompanhando de músicos como Arthur Kaufman, Luciano Silva e Felipe Ferreira, gravando seus primeiros trabalhos na gravadora, tomando 1 ano. E assim ele foi. Depois, autor de mais de 200 obras, esse foi esta figura importante que se chama Gregório Molina, que nós vamos trazer para vocês no momento da importância da música latino-americana. Então, estamos trazendo para vocês nesse bloco Gregório Molina com Las Tres Fronteras, Rede del Pampa e El Bandolero, aqui na Rádio Terra Gaúcha e no programa Galpão do Dom Juvencio, a importância da música latino-americana.

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21 horas e 29 minutos aqui, galpão do Dom Juvencio, que está quase fechando as portas, né? Quase o galpão velho já está fechando. Tivemos nesse momento da música latino-americana, Gregório Molina, El Bandoleiro, Rancho del Pampa e Las Tres Fronteras, esse grande músico Gregório Molina que a gente trouxe nesse momento da música latino-americana. E para fechar a vida e a história desse grande general, abolicionista Ferreiro foi morar no Uruguai após a guerra com os negros, que o acompanharam por livre vontade, onde continuou com a criação de gado. Retornou à luta em 1951, na Guerra contra Rosas, com sua cavalaria na Brigada Voluntários Rio-Grandenses, organizada inteiramente a sua custo, que lhe valeu a promoção de brigadeiro honório do Exército e a transformação de sua brigada em Brigada de Cavalaria Ligeira. Voltou a combate de guerra enquanto Aguirre e depois, juntamente com seu exército pessoal, na Guerra do Paraguai. No comando da Brigada Ligeira, fez a vanguarda de Osório na invasão do Paraguai e no Passo da Pátria, em 16 de abril de 1866. Sua brigada ostentava sempre ao lado da bandeira do Brasil Imperial, o pavilhão tricolor da República Rio-Grandense. Na Batalha de Tuiuti, foi importante na defesa do flanco da tropa brasileira, mas foi ferido a bala e mandado para um hospital em Corrientes, na Argentina, onde morreu e foi inicialmente sepultado. Em 1966, no centenário de sua morte, seu corpo foi exumado e transferido para um mausoléu na cidade de Bagé. Então, esta é a história desse grande estadista, desse grande militar que soube trabalhar, saber a história, né, do Rio Grande do Sul e honrou como poucos, o general Neto. Então, essa é a história que a gente trouxe, que inclusive foi o proclamador da República Rio-Grandense. São 21 horas e 31 minutos, nós vamos ao nosso momento do Repontes Festivais. E hoje, no Repontes Festivais, nós vamos

0: até o 17º Festival da Música Crioula da cidade de Santiago. E vamos trazer Jorge Freitas, César Oliveira e Ângelo Franco aqui no programa Galpão do Dom Juvencio e o nosso Repórter dos Festivais, trazendo a 17ª edição do Festival da Música Crioula da cidade de Santiago.
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21 horas e 44 minutos aqui em Rádio Terra Gaúcha, Voz do Rio Grande, e o programa Galpão do Dom Juvencio, que trouxe nesse momento do repouso dos festivais, do 17º Festival da Música Crioula de Santiago, de quem se fez gaúcho, Ângelo Franco, Linguagem de Pátria de um Povo, César Oliveira.

E abrindo o bloco Vaneira da Moda Velha com Jorge Freitas. Esse, o nosso bloco musical, praticamente, como diz, do Reponte Festivais, que a gente trouxe do Festival da Música Crioula. Bom, são 21 horas e 45 minutos, nós temos que rodar também o momento instrumental do programa de hoje. No momento instrumental do programa de hoje, também nós temos que atender os nossos ouvintes. Então nós vamos rodar uma música só do momento instrumental, que é com o Tchubilia, que a gente está trazendo para vocês, e depois a gente vai atender os pedidos que a gente tem aqui, que são três músicas que nós vamos ter que rodar para fechar o programa. Então, hoje, no momento instrumental, estamos trazendo Tchubilia aqui na Rádio Terra Gaúcha, momento instrumental.

21h48, nós tivemos nesse momento instrumental, Tchubiria com 20 de setembro. Então, para fechar o programa de hoje, nós vamos trazer Léo Almeida com Graças Urneiro, que esta música está indo lá para Dourados, grande parceiro nosso, que está sempre conosco, aqui na Rádio Terra Gaúcha, na programação Vilmar Mourão, lá em Dourados, Mato Grosso. Também temos trazendo Alejandro Brites para Raciar El Poncho, que está indo para o Adriano, lá em Rolante, me pediu um chamamé. E o Marcelo Olmos, Tempo Bueno, está indo para o Gilmar Duval, lá em Camaquã. Gente, muito obrigado pela parceria de vocês, muito obrigado. E a gente vai fechar o programa de hoje atendendo nossos ouvintes. Está chegando aí, Léo Almeida.

21 horas e 58 minutos, estamos fechando as porteiras do programa de hoje, Tranquilito no Mastro, rodamos Marcelo Olmos, Tempo Bueno, Alejandro Brito e Pra Arrastar El Poncho e Léo Almeida, Graças Orneiro. Eu quero agradecer a todos que estiveram conosco nesta noite de terça-feira. Muito obrigado a todos e, se Deus quiser, se o patrão lá de cima permitir, nós estaremos de volta aqui na próxima terça-feira com mais um programa Galpão do Dom Juvencio. Lembrando que amanhã, a partir das 9 horas, estaremos de volta aqui a esse microfone para apresentar o programa Brasil de Bota e Bombacha. Tenham todas uma ótima semana, um bom fim de semana com todos e, gente, estou indo embora. Tchau, tchau. Fui!

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2: 10 horas e 18 minutos.

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2: 10 horas e 31 minutos.
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1: 10 horas e 48 minutos.
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1: 11 horas e 2 minutos.
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1: 11 horas e 17 minutos.
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2: 11 horas e 30 minutos.
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1: 11 horas e 47 minutos.
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1: 0 hora e 1 minuto.
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1: 0:30.
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1: Uma hora em ponto. 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
1: 1:17.
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2: Uma hora e 30 minutos.

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2: 1:47.
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1: 2:03.
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1: 2:33.
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1: 2:48.
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1: 3 horas em ponto.
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1: 3 horas e 15 minutos.

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2: 3:30.
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1: 3 horas e 47 minutos.
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1: 4 horas e 2 minutos.
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1: 4 horas e 17 minutos.
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1: 4:34.
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2: 4 horas e 46 minutos.

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1: 5:02.
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1: 5:33.
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1: 6:03.
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1: 6:16.
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1: 6 horas e 32 minutos.
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Em nome do Pai, do Filho e do Espírito Santo, e com licença, patrão celestial, vou chegando despacito, enquanto servo amargo de minhas confidências, porque ao romper da madrugada e o descambar do sol, preciso camperear por outras invernadas e repontar do céu a força e a coragem para o entrevero do dia que passa. Eu bem sei que qualquer guasca bem pilchado, de faca, rebenque e esporas, se não se afirma nos arreios da vida, não se estriba na proteção do céu. Ouve, patrão celeste, a oração que te faço. Ao romper da madrugada e o descambar do sol, tomara que todo mundo seja como irmão. Ajuda-me a perdoar as afrontas e não fazer aos outros o que não quero para mim. Perdoa-me, Senhor, porque rengueando pelas canhadas da fraqueza humana, de quando em vez, quase sem querer, eu me solto porteira fora. Eita, potrilho chucro, renegado e caborteiro, mas eu te garanto, meu Senhor,

ser bom e direito. Ajuda-me, Virgem Maria, primeira prenda do céu. Socorre-me, São Pedro, capataz da estância gaúcha. Mas para fim de conversa, vou te dizer, meu Deus, mas somente para ti, que tua vontade leve a minha de cabresto para todo sempre até a querência do céu.

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1: 7:02.
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olhar, a própria sede serve de motivo para que eu procure onde descansar. 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
1: 7:30.
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4: 7 horas e 45 minutos.

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1: 8 horas em ponto.
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2: 8 horas e 16 minutos.

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1: 8:47.
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1: 9 horas em ponto.
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Mas me agrada quando um apego declama o verso que pinto. Meu o de casa fraterno tem um sentido especial. Mostrar o tradicional como se fosse moderno. A melena, cor do inverno, representa a experiência. Faz florescer a consciência à frente do mundo novo, cheio de tanto retovo como emenda de sovel. Por entre a terra e o céu, a inocência do meu povo. Sempre bombeando a distância, trago o passado nos tentos. Nas asas do pensamento, um velho revive a infância. E diante de tal circunstância, o mundo fica pequeno. Numa gota de sereno, a noite grande se esvai, como o mar doce Uruguai que desce campeando o rumo, tirando a vista do prumo ante os desejos do pai. Rola o mundo no espaço, levando tudo por diante. Por que será que o petulante prefere o calor do aço? Aqui na curva do braço, a oito baixos palpita. Enquanto a alma crepita sob a luz do paraíso, troco palmas por sorriso e sorrisos troco por palma. 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

Brasil, Brasil grande do sul, fogão de pátria e de nativismo, junto à pia do batismo da crioula tradição. 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

Permanece, mas hoje a fibra esmaece numa paisagem medonha. Dá a impressão que a gente sonha, lembrando aqueles andantes, centauros impressionantes que cultivava a vergonha. Ouço rufares de patas no solo da pampa grande, barulho de freios, tinido de esporas, relinchos, gritos de guerra, ordens de avançar a carga, onde a lembrança tropeia. Tempo de pátria e peleia, tempo de lutas e clarim. A lança, o pingo, o capim e a gauchada peleando. E a gente fica pensando, por que hoje não é assim? Será que a gente enfraqueceu? A fibra continentina, aquela estirpe brasina em que o mundo se meteu? Será que o Guasca morreu? Por trás de alguma fascina? Será maldição de China, olho grande mal olhado? E eu fico parado pensando. O Rio Grande é imortal, gaúcho não se termina. Então a brasa estala e a velha cambona chia, como se a alma da cria e eu gastasse a última bala. E o pensamento se cala nos lampejos dos tições. Já chega de indagações, pois o passado é presente e há um Rio Grande permanente nos mistérios dos fogões. Não podia ter morrido, não podia ter morrido quem nasceu para ser eterno. O Rio Grande é puro cerno, não pode ser destruído. Maniado pode ter sido, pode ter sido enganado, pode ter sido enfeitiçado por este progresso bruxo, mas duvido que um gaúcho fique para sempre atado. Ah, há de sair do torpor, da falta de competência, a indiada desta querência do pavilhão tricolor, com fé, com fibra e amor. Há de voltar ao que era, rancho que virou tapera, por circunstâncias da vida, apenas numa carpida, floresta.

Muito bom dia, senhoras e senhores, são 9 horas e 11 minutos, estamos começando aqui pela Rádio Terra Gaúcha, nesse 8 de julho de 2026, mais um programa Brasil de Bota e Bombacha. Muito obrigado a todos que estão conectados conosco, pessoal já no seu local de trabalho, temperatura aqui em Santa Cruz do Sul nesse momento 5 graus, mas um dia bonito, uma quarta-feira bonita com muito sol. E provavelmente o pessoal está aproveitando para dar uma caminhada tranquilo, escutando a Rádio Terra Gaúcha através do seu smartphone. Muito obrigado a todos. Nós vamos até às 12 horas, levando a boa música do Rio Grande, levando as informações do agronegócio do Brasil e do mundo. Então, você que está chegando, fazendo seu chimarrão, tenha um bom dia e a gente espera que esta quarta-feira realmente seja de um dia ótimo para todos nós. E nós, como disse, estamos aqui na Rádio Terra Gaúcha, dizendo que o nosso WhatsApp está à disposição de vocês, área 51-992-08-4518, e dizendo que esta é a Rádio Web Terra Gaúcha, em breve em Santa Cruz do Sul, em FM na frequência 105.9. Você pode nos acompanhar através da nossa página www.radioterragaúcha.com.br ou pelo aplicativo Rádio Web Terra Gaúcha, liberando para o sistema Android e iOS

0: 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Bom, são 9h13, vamos às manchetes do programa de hoje. Algodão, início de julho é marcado por negociações pontuais. O café, o ritmo da colheita está abaixo do observado em anos anteriores. A soja opera em alta na Bolsa de Chicago e volta a 12 dólares, impulsionado pelo clima dos Estados Unidos e demanda chinesa. Homeopatia completa a estratégia de manejo bovino do inverno. Justiça amplia restrições ao uso de herbicida 2,4-D. Calor nos Estados Unidos eleva o preço da soja. Como diz, com o clima, o preço da soja subiu no mercado, como comentei anteriormente. Mistura ampla, controle daninhas da soja. País receberá encontro global do algodão. Começa a ganhar peso a economia do mercado. Bom, essas são algumas manchetes que nós vamos comentar no programa de hoje. São 9h14. Vamos abrir o programa trazendo Garotos do Fandango, Nicolas Oliveira, Neco Soares e Marina Dornelles, aqui na Rádio Terra Gaúcha. Programa Brasil de Bombacha, que começa nesse tranquito, não mais dizendo que esse grupo Manotaço vai estar conosco no dia 24 de julho, aqui no baile da Rádio Web Terra Gaúcha FM.
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1: 9 horas 31 minutos, aqui Rádio Terra Gaúcha, voz do Rio Grande, e o programa Brasil de Bota. É Bombacha que abriu com Marina Dornelis, Tropa, Neco Soares, Vai, Vai, Vaneira, Nicolas Oliveira, se saindo pro campo e abrindo o bloco Garotos do Fandango com Chasque para Domo. E quero aproveitar e mandar um grande abraço pro Lorival, lá em Dom Pedrito. Ele disse, vou poder escutar até as 9h30, porque tenho que ir para a cidade fazer rancho, encher as tuias, que estão tudo vazias. Lorival, um grande abraço. Muito obrigado pela parceria, muito obrigado pela audiência e boas compras, como você diz, né, tia? Que coisa assim. E também, já aproveitando, quero dar meus parabéns a um grande parceiro nosso, Valdemar Ingroff, vovô novo, né? Tá lá babando o Arthur lá. Valdemar, um grande abraço aqui da Terra Gaúcha, um grande abraço nosso aqui pelo nascimento desse neto aí, o Arthur, né, tia? Que te traga muita alegria para ti e para a família toda. Um grande abraço nosso aqui. E como diz, vai babando, acho que é coisa séria. É brincadeira que a gente faz, mas tudo bem, tranquilo, acho que é

Como diz, ele sempre tem esse ditado, segue o baile, que tal. E nós vamos dizendo, né, tchê, que o algodão, início de julho, é marcado por negociações pontuais. O mercado brasileiro do algodão em pluma segue em baixa liquidez nesse início de julho, diante do desacordo entre vendedores e compradores. Segundo o Centro de Pesquisa, apesar da postura firme da parte dos vendedores, especialmente dos mais capitalizados e detentores de lotes de melhor qualidade, as cotações perderam sustentação. De acordo com o Centro de Pesquisa, alguns vendedores, atentos ao enfraquecimento da paridade da exportação e buscando liquidar os estoques, remanescente da temporada 24-25, para liberar espaços no armazém, também passaram a demonstrar maior flexibilidade nas negociações. Claro, preciso vender, né, no mercado stop. Ainda assim, os compradores estão ativos, continuaram a oferta de valores inferiores aos pedidos por vendedores. Na pesquisa, destaca-se que a aquisição da indústria permanece em pontuais, uma vez que a matéria-prima adquirida anteriormente, somada aos estoques disponíveis, tem sido suficiente para atender a necessidade de curto prazo. Nesse contexto, o desempenho das vendas dos produtos manufaturados continua sendo acompanhado de perto, pois a influência do ritmo da reposição da matéria-prima. Então, esta é a situação do algodão no mercado agora nesse mês de julho. Quer dizer, o que tem de estoque, o pessoal está negociando para que tem espaço nos armazéns para, então, ter a produção agora da próxima safra, 25-26, que está logo chegando. E aí, como diz, há essa diferença. E o mercado se mantém estável. Uma coisa importante, homeopatia completa estratégia no manejo de bovinos no inverno. Vamos ver o que, que diz, qual a influência da homeopatia nesse sentido. A região sul, o inverno impõe uma série de desafios à pecuária de corte, principalmente no Pampa Gaúcho. As baixas temperaturas, a ocorrência de geadas, a redução da oferta e da qualidade das pastagens e as frequentes variações climáticas exigem um manejo mais criterioso para preservar a saúde, o bem-estar e o desempenho produtivo do gado. Diante desse cenário, a prevenção torna-se importante aliada ao produtor. Entre as estratégias adotadas em muitas propriedades está a inclusão da homeopatia como parte do plano sanitário integrado a novas práticas de manejo. Os medicamentos homeopáticos auxiliam na imunidade e fortalece a energia vital dos bovinos e ovinos nesse período, mas devem ser utilizados de forma correta. O tratamento homeopático pode auxiliar na adaptação às variações climáticas, favorecendo a manutenção da vitalidade e do bem-estar rebanho. Também utilizado com o objetivo de apoiar o aproveitamento nutricional em época de menor disponibilidade e qualidade das forragens, além de integrar o programa preventivos voltado à sanidade animal. Durante o inverno, fatores como o frio intenso, os ventos e a umidade e o estresse provocado pelas mudanças ambientais pode aumentar a demanda metabológica dos bovinos. Pode, por isso, associar-se o cuidado nutricional ao monitoramento constante da saúde dos animais e fundamental para reduzir perdas do desempenho e manter a eficiência produtiva. Um outro fator importante, Tomás Machado, técnico agrícola, extensionista da Emater, especialista em homeopatia entre animais, plantas e agrossistemas, explica que um dos diferenciais dos programas homeopáticos é a sua integração em um planejamento sanitário anual. As estratégias são ajustadas conforme a necessidade de cada fase produtiva e também as características de cada estação. Ele ainda ressalta que a adoção de homeopatia nas propriedades deve ocorrer de forma integrada ao planejamento sanitário. Tem que substituir os protocolos terapêuticos convencionais, especialmente nas situações que exigem intervenção imediata. A proposta é oferecer ao produtor uma abordagem complementar para a conclusão da sanidade do rebanho. Segundo o especialista, mais do que uma medida isolada, a homeopatia integra um conjunto de práticas que, quando incorporadas a um programa sanitário bem estruturado, pode contribuir para o rebanho enfrentar o inverno com melhores condições de adaptação e ao bem-estar e desempenho. Então está aí, ó, uma dica da Emater, que é a homeopatia para o combate, como diz, para o gado passar o inverno, nesse inverno rigoroso que é o nosso aqui da Pampa do Rio Grande do Sul. São 9

0: Agora, 38 minutos, vamos trazer mais um bloco musical. Dessa vez, vamos trazer para vocês André Gomes e André Teixeira. Também chegando o Grupo Farrancho, Leonardo Quadros, e fechando o bloco, Lucas Grossi e Mauro Silva, aqui na Rádio Terra Gaúcha, programa Brasil de Bota e de Bombacha.
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9 horas e 55 minutos, aqui Rádio Terra Gaúcha, Voz do Rio Grande, e o programa Brasil de Bota e Bombacha, que rodou Lucas Gloss e Mauro Silva, Acolherados, recitado com José Maurício Rigon, Leonardo Quadros, Alpargata Extraviada, Grupo Farrancho, Meu Rio Grande Bagual, e abrindo o bloco, Adriano Gomes e André Teixeira, Gado de Pobre. Que coisa séria. Aproveitar o saludo e mandar um grande saludo ao Wellington, lá em Dona Francisca, na Quarta Colônia, o Dudu aqui em Santa Cruz do Sul, o Pedro Muniz também em Santa Cruz, o Adão lá na Velha São Luís Gonzaga e o Anderson lá em Poricatu, um grande abraço. Ele que está se preparando para descer para o Rio Grande, vai sair de férias, tranquilo no mais. Um grande abraço, muito obrigado pela parceria. O Urbano lá em Águas Claras e Viamão também, outro grande parceiro, tranquilito no mais. O Serginho lá na Praia do Ouvidor em Santa Catarina, muito obrigado pela parceria, muito obrigado pela audiência de vocês, o Ramiro também aqui em Vera Cruz, um grande abraço. Bom, a soja, com a questão do clima lá nos Estados Unidos, deu uma elevada nos preços. Segundo a análise direto do campo, nessa segunda-feira, o mercado da soja inicia a semana em meio a forte volatilidade impulsionado pelas condições climáticas dos Estados Unidos. Perspectiva em torno do próximo relatório de oferta e demanda do Departamento de Agricultura dos Estados Unidos e os desafios logísticos enfrentados lá pelo Brasil. Semana começou a movimentar os Estados Unidos, dessa vez não por questão esportiva, mas pelo desempenho da Bolsa de Chicago. No retorno das negociações, os contratos futuros da soja avançaram quase 3%, refletindo o agravamento das preocupações com o clima nas principais regiões produtoras do país. Os investidores concentram atenção no meio oeste norte-americano, conhecido como Corn Belt, onde uma intensa onda de calor elevou a temperatura para mais de 40 graus em diversas áreas agrícolas. As previsões indicam que o calor acima da média e da baixa ocorrência de chuvas deve persistir nos próximos dias e aumentando o risco do estresse hídrico durante uma fase importante do desenvolvimento da cultura e adicionando um prêmio de risco de cotações da soja. Além das condições climáticas, o mercado acompanha a divulgação do relatório mensal de oferta da demanda, marcada para próxima quarta-feira, agora para próxima sexta-feira, dia 10, às 13 horas. A expectativa é verificar se o órgão começará a refletir os impactos do clima nas estimativas de produtividade da safra norte-americana após o relatório da área divulgada no fim de junho confirmar o aumento da área plantada da soja em relação ao ciclo anterior. De acordo com a análise, qualquer sinalização de redução nos estoques globais pode sustentar a movimentação em alta observada na Bolsa de Chicago. No Brasil, enquanto isso, os produtores acompanham a valorização internacional, tentando transferir esse movimento para os preços praticados em reais. No entanto, o mercado doméstico enfrenta limitações provocadas pelo cenário logístico. Segundo a análise, o avanço da colheita do milho safrinha intensificou a disputa por espaço de armazenagem, gerando gargalos que obrigam parte dos produtores a comercializar lotes de soja no mercado disponível. E esse cenário faz com que reduza a possibilidade

0: de uma valorização mais intensa dos prêmios dos portos, mesmo diante do ritmo elevado dos embarques e da demanda internacional aquecida. Quer dizer, agora o que é que acontece? Temos o problema de logística. Temos na época da colheita da safrinha de milho e a época em que a soja também está sendo colhida. Quer dizer, então é um problema logístico do Brasil. Bom, uma outra coisa importante que a gente está trazendo é em relação à colheita do café. A cooperativa Cachupé registrou 30,9% da colheita de café entre os cooperados. É, a colheita do café atingiu 30,9% da área de atuação da Cachupé até o dia 13 de julho. A cooperativa abrange mais de 370 municípios da região sul de Minas, Cerrado Mineiro, Matas de Minas, Média Mogiana e o estado de São Paulo. Além disso, reúne mais de 22 mil cafeicultores e divulga semanalmente a evolução das safras nas suas áreas produtoras. Com isso, atingiu esse índice de 30. Tem sul de Minas com 36,6, Cerrado Mineiro 21,3, Matas de Minas 35%, São Paulo 31,5%, então a média deu em torno de 30,9% da safra colhida do café no Brasil. E como diz a região do sul de Minas, Cerrado Mineiro, Matas de Minas e São Paulo, é o andamento, a média total deu 30,9% da colheita do café aqui no Brasil. 10 horas, cravado, né, tchê, no piquete, como se diz, né? E nós vamos a mais um bloco musical. Vamos trazer Vento Negro, Kiko Goulart, Marcelo Olmos e Invernada Campeira, aqui pela Rádio Terra Gaúcha, programa Brasil de Bota e de Bombacha, que segue nesse tranquito nomás.
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1: 10 horas e 15 minutos, aqui a Rádio Terra Gaúcha de Santa Cruz do Sul, levando até vocês mais um programa Brasil de Bote Bombástica nesse dia 8 de julho de 2026. A gente trouxe nesse bloco Invernada Campeira com Surungo de Candeeiro, Marcelo Alves, participação de Marcelinho Nunes e Leonardo Borges, Pras Gaúchadas, Kiko Goulart, Esse Cavalo Que Eu Tenho, e abrindo o bloco, Grupo Vento Negro, Uma Vaneira de Fundamento. Tchê, quero aproveitar e mandar um grande saludo ao pessoal que está conosco lá no litoral norte do Rio Grande do Sul, em Tramandaí, também o pessoal que está conosco em Santa Maria, o pessoal que está conosco na capital do estado, em Porto Alegre, o pessoal que está conosco em Lajeado, lá na fronteira uruguaiana, também o pessoal que está conosco em Florianópolis, lá nos campos de cima da serra, na Vacaria, também o pessoal que está conosco em Alvorada, lá nos Estados Unidos, na Califórnia, em Santa Clara, em Arroio do Padre, a Venâncio Aires, em Santana da Boa Vista, chamada de Santaninha do Carrapato, em Bento Gonçalves, em Inelópolis, em Santa Catarina, lá no Alegrete, no Baitachão, também temos o pessoal em Columbus, também nos Estados Unidos, pessoal em Rolante, aqui o pessoal de Medianeira, no Paraná, o pessoal de Cachoeira do Sul, o pessoal de Sapiranga, o pessoal de Pelotas e o pessoal de Torres, um grande abraço, muito obrigado pela audiência, muito obrigado pela parceria, como eu digo, o pessoal que está na audiência da Rádio Terra Gaúcha, e como a gente está no horário, a gente pega esta carona de audiências aqui na Rádio Terra Gaúcha. Então, muito obrigado a vocês, continue nos prestigiando, continue nos querendo bem, como se diz, né? Porque isso realmente é muito importante para a gente que está aqui levando a cultura do Rio Grande do Sul, né? O pessoal também, um grande abraço ao pessoal que está conosco, né, em Tapes, em Santana do Livramento, também lá em Caxias do Sul, em União da Vitória, em Três Barras, também, deixa eu ver uma coisa aqui, em Unistalda, um grande abraço, pessoal que está conosco em Dique, também em Goiânia e também Porto do Ribeirão Vermelho, olha, e também o pessoal que está conosco em Santa Rosa, Águas Brancas, vamos ver, o pessoal de Laje, Santa Catarina, também um grande abraço, muito obrigado pela audiência, muito obrigado pela parceria de vocês, como é importante tê-los aqui conosco, isso realmente é muito bom, é muito importante, mas seguimos adiante, porque atrás vem gente e a gente tem que colocar as notícias do agronegócio do Brasil e do mundo, porque esse é o fundamento do programa Brasil de Bota e Bombacha. Na contramão do commodities, milho sente pressão e Chicago opera estável nesta quarta-feira.

0: quarta-feira. A quarta-feira, dia 8, começou com os preços internacionais do milho futuro indo na contramão de outras commodities, operando próximo da estabilidade da Bolsa de Chicago, com as principais posições recebendo pressão de recuo por volta às 9 horas e 32 minutos, horário de Brasília. O vencimento de julho era cotado a US$ 4,43, com uma alta de 1,25. Setembro, negociado a US$ 4,43, com uma queda de 0,50 pontos. Dezembro de 2026, era negociado a US$ 4,64, uma perda de 0,25 pontos. E o março, tinha o valor de US$ 4,79, com estabilidade. Segundo informações do site internacional, os contratos futuros do milho sofreram uma leve correção durante a noite, com os investidores ignorando a alta da soja e do petróleo bruto e aguardando a atualização mensal dos Estados Unidos sobre oferta e demanda da sexta-feira, que foi aquele que a gente comentou antes, que é onde vai sair o boletim da soja. Os contratos futuros do petróleo bruto também dispararam mais de 5% durante a noite, após os Estados Unidos retomarem os ataques ao Irã em retaliação aos recentes ataques a petroleiros, e o presidente Trump afirmou que o memorando de entendimento para encerrar o conflito com o Irã estava encerrado. Além disso, a previsão meteorológica otimista para o meio oeste pode limitar a queda dos preços do milho, com projeções estendidas iniciando, indicando um calor intenso e as condições secas persistindo até o final de julho. No mercado interno, na Bolsa Brasileira B3, os preços futuros do milho começaram as atividades nessa quarta-feira com movimentação positiva. As principais cotações flutuavam na faixa de R$ 65,24 e R$ 75,60 por volta das 9 horas e 42 minutos, horário de Brasília, o preço da saca aqui no Brasil. Pois o vencimento de julho era cotado a R$ 65,24, uma elevação de 0,43%. O setembro valia R$ 68,68, uma valorização de 0,59%. Janeiro de 2027, negociado a R$ 74,20, um ganho de 0,27%. E o março de 2027 tinha o valor de R$ 75,60, uma alta de 0,20%. Então, esta é a situação do mercado interno aqui no Brasil. E, como diz, no mercado internacional, o pessoal esperando o relatório que será dado na sexta-feira pelo Departamento de Agricultura dos Estados Unidos com referência à cotação da soja, já que os Estados Unidos vivem esse problema todo da alta da temperatura, que isso realmente irá prejudicar os valores na Bolsa de Valores de Chicago. São 10 horas e 21 minutos, vamos trazer mais um bloco musical. Desta vez está chegando Miguel Freitas e o grupo Vamos Pegar, Lincoln Ramos, também Jorge Lauer, fechando o bloco, grupo Som do Sul, aqui pela Rádio Terra Gaúcha. O grupo também é Som do Sul e o som da Rádio Terra Gaúcha também é do Sul.
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10 horas e 38 minutos, aqui a Rádio Terra Gaúcha, a voz do Rio Grande e o programa Brasil de Bota e Bombagem, que teve grupo Som do Sul, Memórias Fandangueiras, Leonir Jorge Lauer, Sistema Gaúcho, Lincoln Ramos, Rio Grande, Raça e Valor, e abrindo o bloco, Miguel Freitas e o grupo Vamos Pegar, a participação do Baitaca, Eu Quero Comer um Carreteiro, que coisa séria. É o pessoal quando sai do Rio Grande, quando retorna, tem saudade de um carreteiro de charque, é verdade. Carreteiro de charque bem feito, bem gordito, não tem prato melhor. Pelo menos, claro, pode ter divergências, tem muita gente que não gosta, mas a mim me gusta muito. Ah, que tal? A qualidade da soja começa a ganhar peso econômico no mercado. E realmente vamos ver o que

que esse peso no mercado está trazendo. A discussão entre a qualidade da soja começa a ganhar espaço no mercado brasileiro, mais do que volume, indústria e pesquisadores passam a olhar com atenção características presentes dentro do grão, como proteína, óleo, aminoácidos, atributos que podem ganhar maior relevância econômica nos próximos anos. Esse movimento já é percebido nos países como Estados Unidos e Canadá, onde produtores receberam bonificações por soja com características específicas, incluindo maior teor de proteínas, variando entre 5% a 15%, dependendo do contrato. É, realmente, já é uma sinalização. No Brasil, embora essa remuneração ainda não seja uma prática consolidada, especialistas avaliam que a tendência pode ganhar força gradualmente em movimento semelhante ao que ocorreu na cadeia do leite, onde atributos ligados à qualidade passaram a influenciar a remuneração do produto. Mas há um desafio um pouco percebido nessa discussão. Não basta produzir um grão de maior qualidade, é preciso fazer com que ele chegue até a indústria. E aí vem o problema de logística. Bom, estudo da Faculdade de Agronomia da Universidade Federal de Pelotas, a UFPEL, apontou que após 6 meses de armazenamento, silos sem controle adequado do ambiente apresentaram um aumento de 58,4% de grãos ardidos, 14,5% nos fermentados, além da redução do teor de proteína, maior perda da massa de grãos. Estudos conduzidos por José Marcos Mondarino, pesquisador da Embrapa Soja, mostra que atributos como proteína e óleo têm influência direta sobre o valor industrial do grão, especialmente no rendimento do farelo utilizado na nutrição animal. A Embrapa Suínos e Aves também trata o tema com importância, pois o farelo de soja é uma das principais fontes proteicas para aves e suínos, podendo representar entre 65% e 70% da proteína nas formulações nutricionais, dependendo do sistema produtivo. Durante muito tempo, o armazenamento foi visto quase exclusivamente como proteção do volume, mas começa a crescer uma discussão sobre a qualidade do grão entregue à indústria. Se atributos como proteína e aminoácidos possam ter maior valor, armazenar bem deixa-se ser detalhe operacional e passa a fazer parte de uma estratégia econômica do produtor, afirma o CEO da Provente Brasil, empresa fabricante do sistema de degustação Cicloar. E esse cenário que tecnologias voltadas ao ambiente interno dos silos possam ganhar espaço. Há mais de 30 anos, o sistema de degustação continua com a Cicloar, ajuda a reduzir o calor acumulado, condensado e o excesso de umidade dentro das unidades armazenadoras, favorecendo a preservação das características do grão ao longo do armazenamento. O produtor pode ter um ativo valioso nas mãos e não perceber. Se o mercado começar a olhar mais proteína e qualidade intrínseca, preservar isso dentro do silo pode passar por um impacto direto no bolso do produtor. Quer dizer, tudo isso é uma tecnologia nova. E o produtor vai ter que estar atento a esse processo, já que estudos que estão sendo feitos pela UFPEL é tirar o maior ganho da soja, não simplesmente da venda do grão, mas de todos os seus atributos, da qualidade do que pode ser retirado da soja. Então, acho que é uma questão de logística e também não só de logística, mas também do poder do produtor de ter acesso a esses processos todos, como esse sistema de exaustão dos silos, que favorece a produção e também deixa a soja em melhores condições no mercado de comercialização. Bom, como diz, isso tudo depende do valor do produtor que ele tenha para investir nisso, porque tudo é investimento. Bom, outra coisa importante, já que estamos falando em soja, a pressão dos metanoides reforça a importância do manejo biológico da soja no Mato Grosso do Sul. Os nematoides têm ampliado sua presença nas áreas produtoras de soja do Mato Grosso do Sul, consolidando entre os principais desafios fitossanitários da cultura nesse cenário. Nesse caso, a Lanix
vem ganhando destaque com uma tecnologia biológica, uma empresa.

0: empresa vem ganhando espaço de tecnologia de alta performance no manejo de nematóides das sojas, desenvolvidas pelo canadense, pelo Canadá, com parceria com o Instituto Biológico. O produto possui exclusivo isolado trichoderma e também atua nas diferentes fases do ciclo da nematóides. Ação entre ovos, juvenis e fêmeas, o custo destaca que com uma ferramenta biológica de alta performance no manejo dos nematóides. A tecnologia atua diretamente na redução da pressão populacional do solo, além de estimular os mecanismos naturais de defesa das plantas, contribuindo para lavouras mais equilibradas, vigorosas e também produtivas. Essa versatilidade da aplicação via tratamento de sementes ou do suco do plantio facilita a adoção de diferentes sistemas de produção, resultando resultados consistentes obtidos em diversas áreas agrícolas do país, incluindo avaliações da Fundação Chapadão, em Chapadão do Sul, reforça a eficiência da confiabilidade desse processo como aliado estratégico no manejo integrado da nematóides da soja. E também, após 60 dias de emergência e tratamento, quer dizer, apresentou eficiência de 81,5% no controle do heterodera, em comparação à testemunha. Esse resultado evidencia uma redução expressiva da população de nematóides, principalmente no sistema radicular. É uma honra acompanhar esse sistema ao longo de tanta safra, desde o seu desenvolvimento atual até a fase comercial. Trata-se de um produto com grande potencial para o manejo e redução dos danos causados pelo fitonematóide, especificamente o nematóide do cisto da soja. Tudo isso aí, na realidade, gente, tudo é investimento. Tem que ser grandes produtores de soja para investir num sistema que nem esse, produzido no Canadá, que produz o heterodera glicinos no solo e também protege a raiz, com uma redução de 85% da população de nematóide. Fica aí o registro que a gente está trazendo para todos vocês. E são 10 horas e 46 minutos. Vamos trazer mais um bloco musical. Dessa vez está chegando o grupo Entre Amigos, Bailanta de Fronteira, participação de Kiko Rota, Gabriel Selvagem, também D'Artagnan Portela, Daniel Júnior, fechando o bloco Grupo Sincero, aqui pela Rádio Terra Gaúcha, programa Brasil de Bota e de Bombacha.
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1: São 11 horas e 5 minutos aqui a Rádio Terra Gaúcha, voz do Rio Grande, e o programa Brasil de Bota e Bombacha, que rodou Grupo Sincerro, participação de Paulo Dias Garcia, de Tropa Entregue, D'Artagnan, Portela Meu, Retrato Galponeiro, Gabriel Selvagem, Tava Eu e o Gaiteiro, participação do César Oliveira, do Rogério Melo, e Grupo Entre Amigos, com Bailanta da Fronteira, participação de Kiko Rota, que coisa séria e especial. Mandar um grande saludo ao pessoal de Palhoça, ao pessoal de IP, São Paulo, pessoal de Arroio do Padre, Chapadão do Sul, no Mato Grosso, União da Vitória, pessoal também de Hamburgo Velho e o pessoal de Floripa. Um grande abraço a todos, e também em Santa Clara, lá nos Estados Unidos. Muito obrigado pela parceria, muito obrigado pela audiência de vocês na programação da Rádio Terra Gaúcha. É, o trigo abre em alta em Chicago, com o mercado atento ao avanço da safra brasileira e às condições das lavouras do sul. Pois os preços futuros do trigo iniciaram os negócios nesta quarta-feira, dia 8, na Bolsa de Chicago, como o mercado segue acompanhando o desenvolvimento das lavouras dos principais países produtores do Hemisfério Norte, enquanto o Brasil, o avanço da safra de inverno permanece no radar dos agentes do setor. No início desta manhã, o contrato de julho de 2026 era cotado a 6,14 dólares por bushel, 14 centos por bushel, com uma valorização de 4,5 pontos. O contrato de setembro era negociado a 6,21 dólares por bushel, também com um ganho já significado. É um ganho de 2 pontos, enquanto dezembro do mesmo ano, de 26, agora subia para 6,36 dólares por bushel, também um ganho de 2 pontos. A Conab destaca que as condições das lavouras seguem favoráveis. No Paraná, as baixas temperaturas e a boa umidade do solo beneficiam o perfilamento e o desenvolvimento das plantas. Já no Rio Grande do Sul, embora o excesso da umidade tenha reduzido o ritmo do plantio, em algumas regiões as lavouras apresentaram bom desenvolvimento vegetativo. Com o avanço da semeadura, as boas condições das lavouras reforçam a tendência para a safra nacional. Ao mesmo tempo, o mercado segue atento ao comportamento das cotações internacionais e que continuam sendo influenciadas pela tendência da oferta nos principais países exportadores e pela evolução das condições climáticas ao longo do ciclo produtivo. Então, como diz o milho, o trigo, como a própria manchete diz, abre em alta, mas o mercado está atento ao avanço da safra brasileira e também às condições de lavoura. Mas também lá em Chicago, o milho também tem uma suba substancial. Os contratos futuros do milho iniciaram a semana em alta lá em Chicago, refletindo a preocupação do mercado e as condições climáticas do meio oeste dos Estados Unidos. De acordo com a Grande Direta, o momento é considerado decisivo para as lavouras norte-americanas que entram em fase de polinização. O calor intenso e a baixa umidade podem comprometer o potencial produtivo das áreas cultivadas. Apesar de as chuvas registradas em junho terem garantido uma reserva de umidade ao solo, o mercado segue atento à possibilidade de perdas caso o bloqueio atmosférico comece nos próximos dias. Aqui no

0: No Brasil, as atenções estão voltadas ao avanço da colheita da segunda safra de milho. Conforme a análise do Grande Direto, a estimativa da Conab indica que cerca de 20% da área cultivada já foi colhida. Enquanto o Mato Grosso mantém o ritmo acelerado nas operações, o Paraná enfrenta atraso devido ao frio e à umidade registrada nos últimos dias, situação que gera preocupação em relação à qualidade do grão. A entrada gradual do milho no mercado físico mantém os compradores abastecidos e contribui para pressionar as cotações regionais a curto prazo. Além do avanço da colheita, o mercado acompanha os números consolidados da produtividade da safrinha. Segundo a Grande Direto, os resultados das áreas afetadas pela estiagem entre abril e maio, principalmente em Goiás, Minas Gerais e Mato Grosso do Sul, serão determinantes para medir o tamanho da perda da safra. Com os prejuízos nas lavouras mais tardias, sejam significativos a tendência de sustentação dos contratos futuros negociados na B3, limitando com isso uma queda mais intensa dos preços ao longo do segundo semestre. A comercialização do milho segue em ritmo inferior ao observado nos anos anteriores. Conforme a análise, os produtores adotam posturas cautelosas diante dos preços considerados pouco atrativos, preferindo aguardar melhores oportunidades ligadas ao câmbio e às condições de mercado. No cenário macroeconômico, a Grande Direta destaca que o dólar iniciou a semana cotado acima de R$ 5,15, após registrar várias sessões consecutivas de desvalorização frente ao real. O mercado também acompanha a expectativa sobre a política de juros dos Estados Unidos, o desdobramento nas tensões geopolíticas e a divulgação do Índice Nacional de Preço ao Consumidor, que é de junho prevista para essa semana. Segundo a análise, diante da volatilidade cambial e da valorização dos commodities em Chicago, o controle dos custos operacionais permanece em uma das principais estratégias para preservar a rentabilidade do produtor rural. Então, esta é a situação do nosso milho aqui no Brasil, no mercado também de Chicago, esperando as condições. O dólar cotado agora, nesse momento, a R$ 5,15, uma desvalorização de 0,05%, e são 11 horas e 11 minutos, nós vamos rodar mais um bloco musical. Vamos trazer, desta vez, Adriano Medeiros, Jorge Freitas, Joca Martins, Antônio Kleber e Pedro Neves para fechar o bloco às 11 horas e 11 minutos, aqui em Rádio Terra Gaúcha, de Santa Cruz do Sul para o mundo, levando até vocês o programa Brasil de Bota e de Bombacha.
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Lisito da Esperança, Antônio Kleber, Alma de Gaúcho, Alvorada, Fronteira com Joca Martins, Aguaceiro com Jorge Freitas e Adriano Medeiros com Gente 100. 11h34, nós vamos ver como é que está a cotação dos produtos aqui na região nossa, né, na região dos vales aqui, ver como é que se encontra a cotação que a gente tem, dizendo que em Santa Cruz, por exemplo, o arroz irrigado, a saca de 50 quilos está no valor de R$56. O milho seco, saca de 60 quilos, R$58. Sobradinho, feijão preto, saca de 60 quilos, R$180,50. Venâncio Aires, o feijão preto, saca de 60 quilos, R$180,50. O milho seco, R$58 em Candelária. O milho irrigado, o arroz irrigado em casca, saca de 50 quilos, R$51. Sobradinho, milho seco, saca de 60 quilos, R$58,08. R$59,08. Candelária, milho seco, R$59. Cachoeira, boi gordo, vivo, quilo, R$12,20. Também vamos ver. Então, essas são as principais. Em Cruzeiro do Sul, por exemplo, o milho seco cotado também R$58. Então, vejam que as cotações estão mais ou menos paritárias. Com isso, o café abre a quarta-feira, o Arábica sustentando em Nova York, o Robusta recuando em Londres, diante dos avanços da colheita no Brasil. O café Robusta em Nova York registrou um recuo e também em Londres, um mercado que se vai acompanhando o avanço da colheita brasileira e o cenário climático das principais regiões produtoras. O contrato de setembro no café Arábica era negociado a 317,100 por libra de peso, com uma alta de 10 pontos. Na Europa, o Robusta opera em queda e o contrato de setembro recuava 48 pontos, cotado a US$3.824 por tonelada. Então, essa é a situação do café no cenário, tanto na Bolsa de Londres, como também na Bolsa de Nova York. Bom, são 11h37, nós vamos ver o que ocorreu ao longo do tempo, né? Nesse 8 de julho, ver os acontecimentos que ocorreram. E vamos ver que, por exemplo, em 1497, Vasco da Gama inicia a primeira viagem marítima à Europa e à Índia. Em 1920, o rei de Portugal, Dom João VI, assina a Carta Régia, dando a capitania de Sergipe à emancipação pública da capitania da Bahia. 1989, a primeira edição do jornal norte-americano, Wall Street Journal. Também, em 1918, o escritor Ernest é ferido em frente ao austro-húngaro da Primeira Guerra Mundial. Suas memórias de guerra resultam no livro Adeus às Armas. 1920, o revolucionário mexicano Pancho Villa se rende ao governo do país e passa a receber uma aposentadoria vitalícia e vai viver em um rancho no interior. 1947, já um outro dado importante, 1947, nós temos que teve início rumores sobre a queda do objeto voador e não identificado nos Estados Unidos. Também, 1990, a seleção da Alemanha conquista o tricampeonato mundial de futebol e vencer a Argentina por 1-0. Em 1994, o ônibus espacial Columbia foi lançado no Cabo Canaveral dos Estados Unidos, iniciando uma missão que duraria 2 semanas. Em 2011, o ônibus espacial Atlantis faz seu último voo e decreta fim da era dos ônibus espaciais na história da NASA. Em 2014, a seleção brasileira perde historicamente a famosa 7-1 para a Alemanha em Belo Horizonte. Então, para fechar o 2014, não tem. E aí, como diz, né, fechamos com chave de ouro o programa de hoje. Depois desse dado de 2014, né, já que estamos fora também desta Copa, casualmente hoje foi o dia do 7-1 para a Alemanha em pleno Mineirão. São 11h39, vamos trazer o nosso bloco derradeiro do programa de hoje. Vamos trazer

0: Buenas e me espalho, Wilson Vargas, César Oliveira, Grupo Marca de Raiz, Enio Medeiros e, se der tempo, Grupo Netos do Velho, para fechar o programa de hoje com chave de ouro, aqui pela Rádio Terra Gaúcha, programa Brasil de Bota e de Bombacha.
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0: 11h56, estamos fechando o programa de hoje. Rodou nesse momento para vocês, Buenas e Municipal, Chacareira do Tempo, Wilson Vargas, Chabamel, Pargueteado, décimo para o fim de maio, César Oliveira, e fechou o bloco com o Grupo Marca de Raiz no Cutuco do Gaiteiro. Quero deixar o meu abraço a todos, que tenham uma ótima quarta-feira, um ótimo final de semana e tudo bem, gente. Muito obrigado e, se Deus quiser, se o patrão lá de cima permitir, nós estaremos aqui na próxima quarta-feira com mais um programa Brasil de Bota e Bombacha. Gente, fique com Deus. Estou indo embora. Tchau, tchau. Fui!
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1: 12 horas em ponto.
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1: 12 horas e 16 minutos.
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1: 12 horas e 32 minutos.
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2: 12 horas e 45 minutos.
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1: 1:02.
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1: Uma hora e 17 minutos.

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1: 1:32.
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1: 1:47.
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1: 2 horas em ponto.
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1: 2:18.
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2: 3 horas e 2 minutos.
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1: 3:32.
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1: 3:46.
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1: 4 horas e 2 minutos.
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0: 32 minutos.
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1: 4:47.
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1: 5:02.
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2: 5 horas e 18 minutos.

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1: 5:30.
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3: 5 horas e 46 minutos.
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Em nome do Pai, do Filho e do Espírito Santo, e com licença, patrão celestial, vou chegando despacito, enquanto servo amargo de minhas confidências, porque ao romper da madrugada e o descambar do sol, preciso camperear por outras invernadas e repontar do céu a força e a coragem para o entrevero do dia que passa. Eu bem sei que qualquer guasca bem pilchado, de faca, rebenque e esporas, se não se afirma nos arreios da vida, não se estriba na proteção do céu. Ouve, patrão celeste, a oração que te faço. Ao romper da madrugada e o descambar do sol, tomara que todo mundo seja como irmão. Ajuda-me a perdoar as afrontas e não fazer aos outros o que não quero para mim. Perdoa-me, Senhor, porque rengueando pelas canhadas da fraqueza humana, de quando em vez, quase sem querer, eu me solto porteira fora. Eita, potrilho chucro, renegado e caborteiro, mas eu te garanto, meu Senhor, quero ser bom e direito. Ajuda-me, Virgem Maria, primeira prenda do céu. Socorre-me, São Pedro, capataz da estância gaúcha. Mas para fim de conversa, vou te dizer, meu Deus, mas somente para ti, que tua vontade leve a minha de cabresto para todo sempre, até a querência do céu.

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1: 6:02.
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1: 6:31.
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1: 6:47.
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1: 7:03.
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1: 7:32.
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2: 7:45. 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
1: 8:01.
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1: 8:31.
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